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3: 10 horas e 11 minutos. 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
2: 10 horas e 22 minutos.

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2: 10 horas e 56 minutos.

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1: 11 horas e 16 minutos.

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2: 11 horas e 56 minutos.

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3: 12 horas e 7 minutos.

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1: 12 horas e 18 minutos.

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2: 12 horas e 33 minutos.
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1: 12h48.
2: Mais uma canção que eu fiz. Essa aqui foi um presente de Deus. Costumo dizer que quem nunca teve o amor errado na vida é porque nunca amou ninguém. Vamos lá, cante comigo.

0: Olha, no máximo, próximo mês vai sair o nosso DVD com o Pare do Aviões, gravado lá em Fortaleza, lá no Beach Park. E tem uma música, uma não, duas, que fala na Bahia, que fala em Salvador. E a gente não poderia deixar de gravar só.
1: Você vai cantar ela hoje
0: não,
1: aqui?
0: Não, vou fazer só um pedacinho. Vou fazer só um pedacinho. Vou perguntar ao Valcinho o tom que ele lembra aqui.
1: O nome da música, minha gente, é Aí Eu Vi Vantagem.
0: A pedido do lado do Pedro.
1: O nome da música.
0: O nome dessa canção é Aí Eu Vi Vantagem.
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0: A pedido do lado do Pedro.
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2: 13 horas e 17 minutos.

0: Sucesso, meu irmão. Alguém já aprendeu o refrão já? Só basta você me ligar, que eu vou correndo te encontrar. Só basta você me ligar. Tá. Obrigado, gente. Sucesso, Barões da Pisadinha.
1: Faz barulho, turma, pro chão de avião aí.
0: Obrigado, obrigado, obrigado, obrigado.
2: Obrigado, senhor.
0: Sucesso, meu irmão. Deus abençoe.
2: Obrigado, pai. Que Deus mande muito saúde de vida, paz, saúde. Muito obrigado.
0: Obrigado.
1: Faz barulho, São Paulo, que gostou. Faz barulho aí.
3: Essa música é sucesso, Israel Novaes. Sucesso.

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2: 13 horas e 34 minutos.

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1: 13 horas e 46 minutos.

0: vamos acabar com essa sofrência.
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2: 13 horas e 58 minutos.

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2: Quatorze horas e 53 minutos.

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1: 15 horas e 4 minutos.

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2: 15 horas e 21 minutos.

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A Radioatividade leva até vocês mais um programa da série a série. Dedique uma canção a quem você ama. Eu tenho aqui em minhas mãos uma carta. Uma carta de um ouvinte que nos escreve e assina com um singelo pseudônimo de Mariposa.

pequena e pacata cidade de Miracema do Norte. 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Agora uma canção, canta pra mim, eu não quero ver você triste assim.

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16h23.

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1: 16 horas e 39 minutos.

0: será?
1: A sintonia certa. 17 horas e 5 minutos.

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1: 17 horas e 12 minutos.

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2: 18 horas e 20 minutos.

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1: 18 horas e 31 minutos.

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3: 18 horas e 44 minutos.
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2: 18 horas e 54 minutos.

Uma boa noite a todos. Intenções da Santa Missa, aniversariantes da semana. Hoje, dia 21/6, Terezinha Vieira de Souza, setor São Francisco. Nossa querida Neuma, cantora. Antônia Cleia Prudêncio Dutra, Nova Olinda. Helena Martins de Araújo, Ematuba. Amanhã, segunda-feira, Antônia Pinheira Lima Sobral, São Francisco. Francisca Francinete Alves da Costa, setor Placa. Suelda de Souza Araújo, Cachoeira do Fogo. Francisca Gomes da Costa, Firmamento. Maria Vera Lúcia Coelho, Belém. Maria das Virgens Neta, Tranqueiras. E João Gabriel Fernandes de Oliveira, 4 anos de idade. 12º domingo do tempo comum. Irmãos e irmãs, sejam bem-vindos ao nosso encontro dominical. Hoje, a liturgia nos convida a permanecermos na graça, na alegria de quem escolheu amar. Com fé e esperança, iniciemos nossa celebração cantando.

0: Louvado seja nosso Senhor Jesus Cristo.
1: Para sempre seja louvado.
0: Caros filhos e filhas, boa noite. Tudo bem com vocês? Todo mundo já rezado hoje? O terço? Sim? O rosário? Mas a gente chega lá, não é? A oração é esse lugar de privilégio. Quando nós fizermos a experiência com o terço, com o rosário, é uma coisa incrível. É uma coisa incrível. Quando a gente todos os dias reserva um horário para rezar o terço, o rosário, é incrível. Deus abençoe. É incrível. Porque a oração é esse lugar que massageia o nosso coração e nosso Senhor nos diz: se credes, verás. Se credes, essa é a palavra mágica. Se credes, experimentarás tantas graças. Eita! Mas para isso é preciso esforço, que não é fácil. Mas ainda bem que estamos no caminho, estamos fazendo esse caminho com Jesus. Queremos rezar também nesta Santa Missa por Maria Nilza Gonçalves da Silva, ela que hoje completaria 50 anos de vida. Ela é esposa de Seu Valtinho, conhecem? Seu Valtinho é um parceiro nosso, tem nos ajudado bastante com os carros da paróquia. 51 anos, se tivesse viva, viva ela está, né? Está no céu, quem está viva é ela. Mas se tivesse aqui na terra dos humanos, completaria 51 anos de vida. Hoje ela celebra do mesmo jeito lá no céu. A esposa de Seu Valtinho, Maria Nilza Gonçalves da Silva. Seu Valtinho, quero muito bem a ele, é um parceiro, tem me ajudado muito e é uma pessoa de um coração lindo. Então, Maria Nilza Gonçalves da Silva. E hoje também a nossa queridíssima cantora. Está fazendo quantos anos? Eu soube que há 38 anos. 37, né? Graças a Deus. Então, que Deus abençoe com muita força, com muita saúde. E desde já a nossa gratidão pela dedicação à igreja, à senhora Santana. Que ela interceda ao seu filho, lhe conceda muitas recompensas. Assim seja. Para ambas, uma calorosa salva de palmas fazendo barulho! Em nome do Pai, do Filho e do Espírito Santo.
1: Amém.
0: Que a graça de nosso Senhor Jesus Cristo, o amor do Pai e a comunhão do Espírito Santo esteja sempre convosco.
1: Bendito seja Deus que nos reuniu no amor de Cristo.
0: Reunidos no amor de Cristo, reconheçamos a nossa condição de pecadores e com confiança supliquemos

0: Deus Todo-Poderoso, tenha compaixão de nós. Perdoe os nossos pecados e nos conduza um dia à vida eterna.
1: Amém.
0: Demos nosso glória.

0: Oremos. Queremos rezar pela nossa igreja, pela nossa festa que se aproxima. Queremos consagrar tudo aquilo que vai acontecer diante do altar do Senhor. A festa dela, a festa de Senhora Santana, ela que passa à frente, ela que conduz, ela que abre os caminhos. Mas queremos, enquanto humanos, enquanto paróquia, consagrar esta festa de 2026 diante desse altar do Senhor. Rezemos pelo nosso Papa Leão, rezemos pela nossa diocese particular de Crateús, na pessoa do Dom Ailton Meneguzzi. E rezemos pela congregação dos Redentoristas, na pessoa do Padre João Paulo, sede em Brasília. Concedei-nos, Senhor, a graça de sempre temer e amar vosso santo nome, pois nunca cessais de conduzir os que firmais solidamente no vosso amor. Por nosso Senhor Jesus Cristo, vosso Filho, que é Deus, e convosco vive e reina na unidade do Espírito Santo, por todos os séculos dos séculos.
1: Amém.
2: Leitura do livro do profeta Jeremias. Jeremias disse: eu ouvi as injúrias de tantos homens e ouvi espalhando o medo em redor. Denunciai-o, denunciaremos. Todos os amigos observam as minhas falhas. Talvez ele cometa um engano e nós poderemos apanhá-lo e desforrá-los dele. Mas o Senhor está no meu lado, como fonte e guerreiro. Por isso, os que me perseguem cairão vencidos. Por não terem tido êxito, eles se cobrirão de vergonha, eterna infâmia, que nunca se apaga. O Senhor dos Exércitos, que prova o homem justo e vê os sentimentos do coração. Rogai-te e me faça ver a tua vingança sobre eles, pois eu te declarei a minha causa. Cantai ao Senhor, louvai ao Senhor, pois ele salvou a vida de um pobre homem das mãos dos maus. Palavra do Senhor.
1: Graças a Deus.

Por vossa causa é que sofri tantos insultos, e o meu rosto se cobriu de confusão. Eu me tornei como um estranho a meus irmãos, como estrangeiro para os filhos de minha mãe, pois meu zelo e meu amor por vossa casa me devoram como fogo abrasador.

Por isso, elevo para vós minha oração. Neste tempo favorável, Senhor Deus, respondei-me pelo vosso imenso amor, pela vossa salvação que nunca falha. Senhor, ouvi-me, pois suave é vossa graça. Ponde os olhos sobre mim com grande amor.

Humildes, vede isto e alegrai-vos. O vosso coração reviverá, se procurardes o Senhor continuamente. Pois nosso Deus atende à prece dos seus pobres e não despreza o clamor de seus cativos. Que céus e terras glorifiquem o Senhor com o mar e todo ser que nele vive.

0: Leitura da carta de São Paulo aos Romanos. Irmãos, o pecado entrou no mundo por um só homem. Através do pecado entrou a morte. E a morte passou para todos os homens, porque todos pecaram. Na realidade, antes de ser dado a lei, já havia pecado no mundo. Mas o pecado não pôde ser imputado, quando não há lei, mesmo sobre os que não pecaram como Adão, o qual era a figura provisória daquele que devia vir, mas não quer dizer que o dom da graça de Deus seja comparável à falta de Adão. A transgressão de um só levou a multidão humana à morte, mas foi de modo bem superior que a graça de Deus, ou seja, o dom gratuito concedido através de um só homem, Jesus Cristo, se derramou em abundância sobre todos. Palavra do Senhor.
1: Graças a Deus.

0: O Senhor esteja convosco.
1: Ele está no meio de nós.
0: Proclamação do Evangelho de Jesus Cristo, narrado segundo Mateus.
1: Glória a vós, Senhor.
0: Naquele tempo disse Jesus aos seus apóstolos: não tenhais medo dos homens, pois nada há de encoberto que não seja revelado, e nada há de escondido que não seja conhecido. O que vos digo na escuridão, dizei-o à luz do dia. O que escutais ao pé do ouvido, proclamai-o sobre os telhados. Não tenhais medo daqueles que matam o corpo, mas não podem matar a alma. Pelo contrário, temei aquele que pode destruir a alma e o corpo no inferno. Não se vende 2 pardais por algumas moedas? No entanto, nenhum deles cai no chão sem o consentimento do vosso Pai. Quanto a vós, até os cabelos da vossa cabeça estão todos contados. Não tenhais medo. Não vós valeis mais do que muitos pardais. Portanto, todo aquele que se declarar a meu favor diante dos homens, também eu me declararei em favor dele diante do meu Pai que está nos céus. Aquele, porém, que me negar diante dos homens, também eu o negarei diante do meu Pai que está nos céus. Como é forte esse término. Prestem atenção. Aquele, porém, aquele e aquela, porém, que me negar diante dos homens, também eu negarei diante do meu Pai que está nos céus. Palavra da salvação.
1: Glória a vós, Senhor.
0: Santo anjo do Senhor, meu zeloso guardador,
1: se a ti me confiou a piedade divina, sempre me rege, me guarde, me governe, me ilumine. Amém.
0: São Miguel, São Rafael e São Gabriel,
1: rogai por nós.
0: Jesus, manso e humilde de coração,
1: fazei o nosso coração semelhante ao vosso.
0: Deus Santo, Deus Forte, Deus Imortal,
1: tende piedade de nós e do mundo inteiro.
0: Caros filhos e filhas, hoje a leitura é muito clássica. Espero que vocês tenham lido, relido, tenha degustado a liturgia de hoje. Porque a liturgia de hoje por si só falará. O versículo 33 do Evangelho conclui: aquele e aquela que me negar diante dos homens, eu também o negarei diante do meu Pai que está nos céus. Como é que a gente nega Jesus? Eita, todo dia. Quando a gente diz assim: meu Deus, será que a oração serve? Você está negando Jesus. E tem gente que diz: será que a oração serve? O que é que Jesus diz? Pedirdes e receber. E por que duvida? Por que duvidas da ação de Deus? Isso é negar Deus. Quando a gente diz assim: será? Mas será que se eu for à missa resolve alguma coisa na minha vida? Você está negando Jesus. Todas as vezes que nós somos emboídos pela ignorância, você está negando Deus. Quando você age movido pelo sentimentalismo e pelas suas ideologias bobas, e você age pela ignorância, você nega Jesus. Porque Jesus é amor. Quem permanece no amor permanece em Deus, e Deus permanece nele. Primeira lição: a gente nega Jesus constantemente, e ele nos negará. Eu tenho muito medo, como padre, de uma passagem que nós vamos ouvir no Apocalipse. Afasta-te de mim, maldito, que eu não vos conheço. Afastai de mim, maldito. E vai dizer assim: mas Jesus, eu não preguei em teu nome, eu não estava em toda missa. E ele vai dizer o quê? Afastai de mim, maldito, porque eu não vos conheço. Porque não adianta estar dentro da igreja e a língua solta no mundo. Não adianta estar dentro da igreja e a língua fricotando. É perca de tempo, não venha, fique em casa. Não adianta estar na igreja bendizendo ao Senhor, mas a vida não prega amor. A vida prega divisão, a vida prega ódio, a vida prega intriga. Do que adianta? Isso não é negar Jesus, não? Aquele que é a nossa unidade. Jesus é unidade. Isso também é negar Jesus quando nós somos movidos pelas nossas ignorâncias. Graças a Deus que aqui em Independência não tem gente ignorante, não é? Fico feliz. É uma coisa que não existe na cidade e nas cidades circunvizinhas. Assim fiquei sabendo no estado do Ceará. Porque a ignorância boba, ela nega Jesus. Judas traiu Jesus movido por quê? Pela ganância e pela ignorância. É um mal no século de hoje. E que a gente precisa despertar. Despertai-vos tu que dorme. Na primeira leitura nós vimos a figura de Jeremias. Jeremias é perseguido, caluniado e ameaçado por causa de sua fidelidade à missão. Ser de Deus, minha gente, é incomodar. Eu amo quando eu estou na boca do povo. Aquele padre, eu amo. Porque eu estou incomodado. E eu vim para incomodar. E os que não aguentar, corra. Porque eu sei que eu estou no caminho certo. Quando nós incomodamos, é porque nós estamos no caminho certo. Não tenha medo daqueles que te incomodam com a tua prática, com o teu texto, com a tua oração, com o teu joelho no chão. Continue. Jeremias foi perseguido, caluniado, chicoteado, porque amou e foi fiel até as últimas consequências. O homem e a mulher que decidem seguir Cristo e ser de verdade, eles também serão se alegrem. Eu me alegro, eu fico feliz quando a minha boca está rodando na boca do povo, aquele padre. Eu fico tão feliz, porque eu sei que eu estou no caminho. Porque eu não vim para agradar ninguém. Eu vim para agradar e cumprir aquilo que a igreja pede. Aquilo que a palavra de Deus pede. Você também. Você não veio para agradar ninguém. Você veio para cumprir o seu papel de mãe, de pai, de mulher, de homem, de cidadã, de cidadão. E quando nós estamos no caminho da verdade, a gente incomoda muita gente. Porque o mundo hoje não quer saber da verdade. Você quer estar rodeado de gente, seja da malandragem. Aí você é cheio. Mas aqueles que são da verdade, como Jeremias, serão perseguidos, caluniados, chicoteados. Jesus, qual foi o preço que ele pagou? Porque ele somente amou. Alegre-se, alegra-te, homem e mulher, porque tu estás no caminho certo. Quando nós somos perseguidos, isso é lindo. O cristão pode enfrentar críticas, perseguições e incompreensões, mas nunca está sozinho. Queira permanecer sozinho, mas ao lado de porque não vale a pena estar rodeado, arrodeada de cafajestes e sem Deus. E tem muita gente assim, viu? Não tenha medo, continue arrodeado de Jesus e sozinho, mas não se venda a verdade. Não venda a verdade que você traz no coração. Seja da verdade. Seja homem e mulher da verdade, apaixonado por Jesus, assim como foi o profeta Jeremias, homem dotado, entregue, que não teve medo de se calar, mas que se colocou à disposição de Jesus. Assim nós somos convidados, porque vale a pena. Vale a pena, minha gente, a gente permanecer ao lado de Jesus. São Paulo ensina, por meio de Adão entrou o pecado no mundo, mas por Maria e Jesus entrou a redenção. Por um só homem entrou o pecado, pela desobediência. Eita, tem gente desobediente hoje? Tem, assim, ó, dentro da igreja. Primeiro que quando diz assim, é de igreja, chega a cruz, faça o sinal da cruz, que eu tenho é medo. Porque às vezes é da igreja e o coração é perverso, a língua é solta. Eu nem me iludo. Ah, padre, é da igreja, chega, faça o sinal da cruz. Eu quero saber as atitudes, se falam de Deus. Porque estar na igreja não é o suficiente. Porque às vezes é de igreja. Frequenta todas as missas, é do apostolado, é do texto dos homens, é do texto das mulheres, é da liturgia e é matando o povo na rua com a língua. Adianta. Mulher, tem uma fofoca bombástica para te contar essa semana. Faz até café e bolo de fubá. Às vezes é até a igreja que é a pauta, o padre, né? Eu amo, fica feliz. Não adianta, mas estava na igreja. Porque ser de Deus é de fé. Ser de Deus é aqueles que têm coragem de matar o corpo. É aqueles que têm coragem de se entregar, de amar até as últimas consequências. Não tenhais medo. É a palavra de exortação de Jesus hoje. Não tenhais medo. Tudo passará, só Deus permanecer. Tenha sabedoria, saiba esperar que o melhor de Deus virá. Agora coloca teu joelho no chão, mulher. Homem, se desbruce diante de Jesus. Quando você se coloca de joelho, o céu se inclina ao teu encontro. Tem fé, tendes fé e verás a força de Deus agir na tua vida. Nada e ninguém te colocará para trás se você tiver coragem de se colocar de joelho. Todo joelho que se desdobra diante de Jesus, o céu se faz presença viva e real. Tudo passará, só Deus. Não tenha medo, não se entregue à dor, porque um dia ela vai passar e Deus permanecerá. Deus te honrará, Deus abrirá caminhos, Deus te fará vitorioso e vitoriosa, porque nós já somos desde o ventre materno, mas queira livrar-se dos males de hoje, porque todas as vezes que você opta pela ignorância, você está optando pela morte. Todos os dias, Deus nos dá a graça de escolhermos a vida ou a... Quando nós escolhemos a ignorância, a gente está escolhendo a salvação? Tem gente que é um trator acabando com tudo dentro de casa, né? Mas graças a Deus que aqui não tem, né? Fico feliz. Rezemos para que esse mal nunca chegue nestas terras. Mas todas as vezes que nós optamos pela ignorância, nós estamos optando pela morte. Mas quando nós optamos pela paciência, pela sabedoria, pelo diálogo, pela força, pelo sentar, a gente escolhe a salvar. Quando a gente senta e olha nos olhos, quando a gente busca se entender, quando a gente olha um para o outro e diz, eu te amo, obrigado por existir, a gente está escolhendo a vida e não a morte. Porque por um só homem entrou o pecado no mundo, por Adão. E por Jesus e Maria entra a redenção. Nós somos livres para escolher. Você está escolhendo o quê? A morte ou a redenção de Cristo? Hoje somos nós que devemos escolher. Escolha a vida, escolha viver, escolha a paciência. Ah, padre, estou tão preocupada, tão estressada. Me procure que tem clínica de internação, eu te ajudo. Crateus, Tauá. A vida é somente uma. E você vai viver a vida toda estressada. Eu quero te ajudar, me procure. Há dias que são mais difíceis e há dias que são mais fáceis, mas a vida é somente, e você vai viver a vida toda estressada, estou sem paciência. E vai ter paciência quando? Cuide, trate-se, tenha amor próprio, me procure que eu te ajudo, você homem também. Porque a vida é somente uma vida linda. A vida ficou para ser vivida. Agora tenha coragem de recomeçar. Se você não está bem onde você está, se não está bem no trabalho, tenha coragem de recomeçar. Vai viver a vida toda e perdendo tempo. Que triste quando a gente escuta assim: olha, padre, tive um casamento de 50 anos, mas morria, rezava dia e noite para ele morrer. Vigi, que tristeza. Era bom esse casamento? Recomece. Não tenha medo de recomeçar. Padre, trabalhei 30 anos, mas tinha vontade de matar todo mundo no meu trabalho. Misericórdia. Não, a vida é para ser vivida. Então tenha coragem de recomeçar. Recomece, seja feliz. Para que quando você chegue lá na frente, você diga: completei a minha carreira. Eis-me aqui, Senhor. Vivi intensamente. Errei, acertei, mas fui feliz. Construí memórias. Deixei memórias construídas. Deixei um legado de amor, de entrega. Então que nós possamos aprender. E nunca escolher a morte, escolha viver. Escolha ser uma pessoa do bem. Escolha plantar amor, união. Nunca escolha plantar discórdia, desunião. Porque todas as vezes que nós optamos pela discórdia, nós estamos agindo como Adão, que por ele entra a morte e a divisão no mundo. E tem muita gente hoje agindo como Adão. Queiramos agir como Jesus. É aquele que constrói, é aquele que edifica, é aquele que, se preciso fosse, daria a vida novamente por nós. Jesus envia os discípulos em missão e repete várias vezes: não tenhais medo, minha gente. Deus cuida de cada pessoa com amor e conhece os fios de cabelo da nossa carne. Deus nos ama, Deus nos quer perto, Deus, Ele quer fazer a sua parte por nós. Agora, que nós possamos permitir, que nós possamos dar abertura para que Deus possa agir. Não tenhais medo, é a palavra que Jesus exorta aos discípulos, e hoje somos nós os discípulos e discípulas. Coragem. Eu venci o mundo, continue o seu caminho, seja feliz, busque essa felicidade que está dentro de você. A felicidade não está em pessoas, a felicidade não está em lugar nenhum, a felicidade está dentro de você. A felicidade é como dizia Santo Agostinho de Hipona: ó beleza tão rara, tão nova e tão antiga, tanto tempo te busquei nas coisas vãs, e descobri que hoje tu estavas dentro de... Agostinho era um perdido. Vivia buscando a felicidade nas bebedeiras, na prostituição, nas noitadas. Mas pela oração da sua mãe, um dia ele vai passando e ele sente a necessidade de entrar e se inclinar diante de Jesus, diante da imagem da mãe de Deus. E ele declara isso: ó beleza tão nova, tão rara e tão antiga, tanto tempo te busquei nas coisas vãs, e hoje descobri que tu estavas dentro de... Olha o poder da oração, pai e mãe. Reze. Ah, padre, meu filho está dando tanto trabalho. Você está rezando? Ou você está sendo causa de divisão? Você coloca o joelho no chão? Porque uma mãe que reza, ela edifica a casa. Agora, uma mãe que age pela ignorância, tudo é uma briga. É um desmanteiro uma família assim. Você está rezando? Você, pai e mãe, antes de dormir, está rezando e consagrando a sua casa? Como Mônica, a mãe de Agostinho? Porque uma mãe que se coloca o joelho em silêncio, até o inferno treme a oração de uma mãe que coloca-se de joelho. Porque a mãe é sagrado. A mãe é a coisa mais linda. E nós, filhos e filhas, cuidado com os palavreados com os pais. Porque você quer ter uma vida de infelicidade e você desonre pai e mãe com palavras. Eita, largue essas costas. Porque um filho e uma filha que desonra a mãe e o pai não tem

E se for vó, misericórdia, é que estraga o angu mesmo, né? Porque a vó, ave mãe de Deus, eu fui criado por vó, a coisa mais linda. Não é? Que a gente possa fazer reverência para eles e elas. Que nós possamos optar sempre pelo caminho do bem. E pai e mãe, ter essa fidelidade de rezar, de entregar, de consagrar. Pare de murmurar dentro de casa. A casa não é lugar de confusão. A casa é lugar de bênção. A casa é lugar de aconchego. A casa é lugar de amor fraterno. A casa não é lugar para confusão, não. Aí depois você quer ter um lar satisfatório, cheio de alegria, só tem confusão. Para um punho de prata é uma briga que a polícia chega lá na porta. Não, a casa é lugar do encontro, a casa é lugar da festa, a casa é lugar da partilha, a casa é lugar do diálogo. Não permita que a sua casa seja lugar de confusão. Não, sentem como pessoas adultas e converse e cuide da vossa casa, porque a casa é esse lugar, é esse espaço sagrado que Deus nos concedeu a cada um de nós. Agradeça pelo lar, pela casa que você tem, a começar pela casa do corar. Não opte pela ignorância, opte pela vida, pelo diálogo, pelo amor, pela fraternidade. Uma família, uma casa que tem muitas discussões, até os animais, é tudo medicado. É tudo medicado, porque se a gente chega, eles comem a gente vivo. Pode prestar atenção. Na casa que tem amor, na casa que tem sossego, na casa que tem fraternidade, a gente chega a uma boniteza. É os animais tudo tagarelando, cantando. Na casa que há muita briga, muita confusão, quando a gente chega na porta, o cachorro já morre, voa na jugular da gente. Pode prestar atenção. Porque até eles ficam doentes. Tem que ser medicado para ficar em paz. Tem que botar umas gotinhas de amitriptilina na água. Então, nós que nós possamos, caros filhos e filhas, optar pela vida, optar pelo amor. Não tenhamos medo das perseguições, não tenhamos medo das críticas. Porque a gente vai passar por elas. Está rezando demais. Não ligue, continue o seu caminho. Todos um dia virão. Ou por bem... Mas um dia todos virão. Tenha paciência e saiba esperar. Continue rezando pelo esposo, continue rezando pela esposa, continue rezando pelos filhos. Porque um dia todos eles irão vir. Porque é o que Jesus diz: todo joelho se dobrará no céu ou nos infernos. Isso é forte. Todo joelho se dobrará um dia, seja no céu ou seja no zim. Tenha paciência, mãe, pai, saiba esperar. Um dia eles virão. Se não vierem caminhando, virão você empurrando a cadeira de roda, mas virão. Já vi muitos casos assim. Porque quando não vem pelo amor, vem pela... E não devemos ter medo. Às vezes Jesus fere para poder nos curar. Às vezes Ele nos fere para poder nos curar. Saiba esperar. Mas o seu papel é sempre rezar por todos eles e elas. Saiba esperar que o melhor de Deus virá. Que nosso Senhor nos conceda uma vida fecunda e uma vida apaixonada por Jesus. Vale a pena, minha gente, ser de Deus, viu? Vale a pena a gente tudo entregar a Cristo. Ah, como vale a pena se nós descobríssemos a riqueza que é. A gente chega, fica meio abestalhado quando a gente é de Deus. Porque é uma coisa linda. Tudo a gente alcança. Como é bom consagrar a juventude diante de Deus. Eu fico olhando às vezes para os jovens, e hoje eu fico é com dó. Correndo atrás de tanta coisa. Corra atrás de Cristo.

0: criatura. Revista-se da força de Cristo. Vai te amar, vai ter amor próprio, vai construir a sua vida, vai viver, vai buscar Deus. Não vá correr atrás de que não presta, não. Está correndo aí, se não me engano. Um jovem bonito, tudo lindo, em vez de viver, tudo aí, Ave Maria, chorando, subindo as ladeiras, porque está apaixonado. Minha Nossa Senhora, apaixone-se por Jesus e por seu pai e sua mãe. Eles são os amores. Você pode amar. O amor é lindo, mas tem que ser uma reciprocidade. Amor que não tem reciprocidade, caia fora, com urgência, vai-te embora, não tem futuro. Amor não se ama somente de um lado, é reciprocidade. Se você está amando sozinho, vá-se embora, corra, que não tem futuro. No casamento, na lua de mel, ele quebra teus dentes. E na primeira oportunidade, ele te deixará por outra. Isso é verdade, viu? Amor é entrega. Amor é reciprocidade. Eu te amo e você me ama. Não se iluda, jovens. Amor é reciprocidade. Olha teu pai e tua mãe. Se preciso fosse, daria a vida novamente por ti. Jesus nem se fala, né? Já deu a vida. Então, que nós possamos aprender isso. Corra, caia fora. Às vezes a gente encontra situações, a minha própria família, ai, estou tão apaixonada. Eu digo, só tu, porque eu não vejo não ele apaixonado por você, não. Outro dia eu tive que dizer, né, uma prima minha. Ai, estou amando e sendo amada. Eu digo, aonde? Pelo amor de Deus, não estou vendo não, porque ele tem que te matar. Casou, não passou 6 meses. Eu digo, cadê o amor? Você que se iludiu, mas nunca houve. Se nós não tivermos cuidado, a gente se ilude assim também. Tem gente que é apaixonada e apaixonada sozinho e sozinha. Apaixone-se por Jesus. Aprenda a amar com Ele. Aprenda a identificar aqueles que te amam de verdade. Aprendam com Jesus quem são os teus amigos de verdade. Sejam amigos de quem é amigo de Jesus. Isso é clássico, minha gente. Não nos iludamos com as bonanças que o mundo hoje nos oferece, porque a gente vai sofrer e sofrer muito. Quem obedece nunca erra. Ah, se nós obedecêssemos pai e mãe, né? Nós seríamos tão felizes. Quando o pai e mãe dizem assim, olha, cuidado. É porque foram pessoas que acertaram e sabem o que estão dizendo. Mas às vezes a gente, movido pela ignorância, a gente nem isso. Mas quando o pai e mãe fala, obedeça. Obedeça. Você, pode ser que você não entenda agora, mas na frente você vai compreender. É aquilo que Jesus fez com os discípulos. Era Jesus falando da cruz, da ressurreição, do sacrifício, do calvário. Era Jesus falando que ia para a cruz. E os discípulos estavam preocupados. Quem ele ama mais, eu ou você? Nós somos um retrato disso. Era Jesus falando da cruz e os discípulos preocupados. O que era... Qual deles era o mais amado? Quem é que vai sentar à tua direita? Quem vai sentar à tua esquerda? E Jesus falando da cruz. Nós somos um retrato disso. Às vezes é pai e mãe dizendo, olha, cuidado, abre o olho, te orienta, criatura. E a gente feito uma zanta. Aí daqui a pouco tem que enlarguecer as costas, né? Porque o sofrimento chegará. Assim seja. Creio em Deus Pai,
1: Criador do céu e da terra, e em Jesus Cristo, seu único Filho, nosso Senhor, que foi concebido pelo poder do Espírito Santo, nasceu da Virgem Maria, padeceu sobre Pôncio Pilatos, foi crucificado, morto e sepultado, desceu à mansão dos mortos, ressuscitou ao terceiro dia, subiu aos céus, está sentado à direita de Deus Pai Todo-Poderoso, de onde há de vir julgar os vivos e os mortos. Creio no Espírito Santo, na Santa Igreja Católica, na comunhão dos santos, na remissão dos pecados, na ressurreição da carne, na vida eterna. Amém.
0: Ouçamos as nossas preces.
2: A cada prece, rezemos. Cristo, ouvi-nos. Cristo, atendei-nos.
1: Cristo, ouvi-nos. Cristo, atendei-nos.
2: Para que Cristo guie a Igreja, povo de Deus, e ela seja preenchida de coragem audaciosa, esperança e alegria, para que ajude a humanidade a vencer seus medos, as trevas e a morte. Rezemos.
1: Cristo, ouvi-nos. Cristo, atendei-nos.
2: Para que Cristo, o servo sofredor, nos ajude a superar com paciência, perseverança e amor os dramas que afligem o mundo atual, rezemos.
1: Cristo, ouvi-nos. Cristo, atendei-nos.
2: Para que Cristo, o verdadeiro bem-aventurado, dê discernimento à humanidade diante dos bombardeios de informação, das más notícias e das crueldades, rezemos.
1: Cristo, ouvi-nos. Cristo, atendei-nos.
2: Para que Cristo, que vê os sentimentos do coração, afaste-nos de todo medo e de toda a escuridão, a fim de que sejamos testemunhas da força e do grande amor do Senhor, rezemos.
1: Cristo, ouvi-nos. Cristo, atendei-nos. Amém.

0: Orai, irmãos e irmãs, para que o meu e o vosso sacrifício seja aceito por Deus Pai Todo-Poderoso.
1: Receba, Senhor, por suas mãos este sacrifício para a glória do seu nome, para o nosso bem e de toda a sua santa igreja.
0: Acolhei, Senhor, nós vos pedimos este sacrifício de louvor e de reconciliação. E fazei que por ele purificados vos ofereçamos o afeto de um coração que vos agrade, por Cristo nosso Senhor. O Senhor esteja convosco.
1: Ele está no meio de nós.
0: Corações ao alto.
1: Nosso coração está em Deus.
0: Demos graças ao Senhor nosso Deus.
1: É nosso dever e nossa salvação.
0: Na verdade é digno e justo. É nosso dever e salvação dar-vos graças sempre em todo lugar. Senhor Pai Santo, Deus Eterno e Todo-Poderoso, vós nos concedeis a cada momento o que mais nos convém, o que mais nos convém, e conduzis a vossa igreja por admiráveis e diversos caminhos. Vós não cessais de ajudá-la com a força do Espírito Santo, para que sempre fiel ao vosso amor, jamais deixe de invocar-vos na tribulação, nem se esqueça de louvar-vos na alegria. Por Cristo Senhor nosso, por isso associados aos coros dos anjos, nós vos louvamos com alegria, cantando a uma só voz.

0: Na verdade, ó Pai, vós sois santo e fonte de toda santidade. Santificai, pois, estes dons, derramando sobre eles o vosso Espírito, a fim de que se tornem para nós o corpo e o sangue de nosso Senhor Jesus Cristo.
1: Enviai o vosso Espírito Santo.
0: Estando para ser entregue, abraçando livremente a paixão, Jesus tomou o pão, pronunciou a bênção de ação de graças, partiu e o deu a seus discípulos, dizendo: tomai todos e comei, isto é o meu corpo que será entregue por vós.

Do mesmo modo, no fim da ceia, ele tomou o cálice em suas mãos e, dando graças novamente, o entregou a seus discípulos, dizendo: tomai todos e bebei. Este é o cálice do meu sangue, o sangue da nova e eterna aliança, que será derramado por vós e por todos para a remissão dos pecados. Fazei isto em memória de mim.

0: Mistério da fé e do amor, todas as vezes
1: que comemos deste pão e bebemos deste cálice, anunciamos, Senhor, a vossa morte, enquanto esperamos a vossa vinda.
0: Celebrando, pois, o memorial da morte e ressurreição do vosso Filho, nós vos oferecemos, ó Pai, o pão da vida e o cálice da salvação. E vos agradecemos porque nos tornastes dignos de estar aqui na vossa presença e vos servir.
1: Aceitai, ó Senhor, a nossa oferta.
0: Suplicantes, vos pedimos que, participando do corpo e sangue de Cristo, sejamos reunidos pelo Espírito Santo num só corpo.
1: O Espírito nos una num só corpo.
0: Lembrai-vos, ó Pai, da vossa igreja que se faz presente pelo mundo inteiro, que ela cresça na caridade em comunhão com o Papa Leão XIV, com o nosso bispo Ailton, com os bispos do mundo inteiro, os presbíteros, os diáconos e todos os ministros do vosso povo.
1: Lembrai-vos, ó Pai, da vossa igreja.
0: Lembrai-vos, ó Pai, da vossa igreja. Lembrai-vos também na vossa misericórdia, ó Pai, dos nossos irmãos e irmãs. Façamos memória, Maria Nilsa Gonçalves da Silva, que hoje na vida eterna faz 51 anos de idade. Se aqui estivesse, completaria 51 anos, mas hoje celebra na infinitude do mistério pascal, que possa viver intensamente esse lindo mistério de morte e ressurreição. Façamos memória de todos aqueles e aquelas que nós amamos e que se encontram na eternidade. Que adormeceram na esperança da ressurreição e de todos os que partiram desta vida, acolhei-os junto a vós, na luz da vossa face.
1: Concedei-lhes, ó Senhor, a luz eterna.
0: Enfim, nós os pedimos, tende piedade de todos nós. E dai-nos participar da vida eterna com a Virgem Maria, Mãe de Deus, a nossa queridíssima avó Senhora Santana, São José, seu esposo, os apóstolos, Santo Afonso, Maria de Ligório, e todos os santos que neste mundo viveram na vossa amizade, a fim de vos louvarmos e glorificarmos por Jesus Cristo, vosso Filho. Por Cristo, com Cristo e em Cristo, a vós, Deus Pai Todo-Poderoso, na unidade do Espírito Santo, toda honra e toda glória, por todos os séculos dos séculos.

0: Rezemos com amor e confiança a oração que o próprio Cristo nos ensinou. Pai nosso,
1: santificado seja o vosso nome, venha a nós o vosso reino, seja feita a vossa vontade, assim na terra como nos céus. O pão nosso de cada dia nos dai hoje, perdoai-nos as nossas ofensas, assim como nós perdoamos a quem nos tem ofendido, e não nos deixeis cair em tentação, mas livrai-nos do mal.
0: Livrai-nos de todos os males, ó Pai, dai-nos hoje a vossa paz. Ajudados pela vossa misericórdia, sejamos sempre livres do pecado e protegidos de todos os perigos. Enquanto aguardamos a feliz esperança e a vinda do nosso Salvador, Jesus Cristo.
1: Vosso é o reino, o poder e a glória para sempre.
0: Senhor Jesus Cristo, dissestes aos vossos apóstolos, eu vos deixo a paz, eu vos dou a minha paz. Não olhei os nossos pecados, mas a fé que anima a vossa igreja, dai-lhe segundo o vosso desejo, a paz e a unidade. Vós que sois Deus com o Pai e o Espírito Santo. A paz de Jesus esteja sempre convosco.
1: O amor de Cristo nos uniu.

0: Eu sou o pão vivo que desceu do céu. Se alguém come deste pão, viverá eternamente. Eis o Cordeiro de Deus que tira o pecado do mundo.
1: Senhor, eu não sou digno de que entreis em minha morada, mas dizei uma palavra e serei salvo.
0: Corpo de Cristo vos guarde até a vida eterna.
1: Amém.

0: Oremos. Renovados pelo alimento do precioso corpo e sangue do vosso Filho, imploramos vossa misericórdia, Senhor. Dai-nos receber um dia resgatados para sempre a salvação que celebramos fielmente por Cristo nosso Senhor.
1: Amém.
0: Sentados um instante.
2: Alguns avisos paroquiais. Amanhã, a missa dos bem-aventurados, ela se fará lá na capela de São João Batista, né, que está acontecendo as novenas, onde estão acontecendo as novenas. Amanhã, segunda-feira, né? Terça-feira, festa de São João Batista na Pedra d'Água. Quarta-feira, a festa de São João Batista, lá na 70, né? O encerramento da festa, quarta-feira. Quinta-feira haverá confissões aqui na Igreja Matriz, de 8h30 às 11h30. Ao meio-dia, a Santa Missa. E às 19 horas, adoração. Adoração com o Santíssimo. Dia 26, na sexta-feira, missa às 19 horas e primeira Eucaristia no Tríduo de São Pedro, no Novo Juazeiro. No sábado, haverá o segundo encontro diocesano das pastorais em Crateús. Então, o Roginaldo, lá na secretaria da paróquia, está aguardando os nomes de quem vai participar, certo? Das pastorais lá em Crateús, para poderem providenciar o carro. E no domingo, a Santa Missa, aqui na Matriz, às 7h, às 9h e às 19h. 10h haverá batizado aqui e às 17h, missa na Igreja de São Francisco. Amanhã haverá reunião da festa de Santana, né? Após a missa, aqui no salão paroquial. E nós convidamos quem puder ajudar. Continuamos fazendo as bandeirinhas da decoração dos festejos. Então, lá no centro pastoral, nós queremos ver se concluímos nessa semana, de segunda a quarta-feira. Então, dependendo da quantidade de pessoas que se façam presente para ajudar, rapidinho a gente termina. Então, contamos com vocês. Quem puder ir um dia, dois dias ou os três dias, será muito bem acolhido pela equipe.
0: Muito bem. E ali fora, tem mais avisos?
1: Tem, sim. Boa noite. Nós fazemos parte do grupo Chá de Mulheres, né? Estamos aqui só uma parte, porque as outras hoje foram para a Capela de São Francisco para concluir um de nossos objetivos, né? Com o coração cheio de gratidão, a coordenação do Chá de Mulheres, em sua 22ª edição, formada por 16 mulheres voluntárias, agradece primeiro a Deus por conceder força, sabedoria, união e disposição para realizar mais uma edição deste evento tão especial. Agradecemos às nossas famílias, que nos apoiaram e compreenderam nossa dedicação, aos colaboradores e patrocinadores que acreditaram em nosso propósito, e a cada mulher que esteve presente contribuindo com sua alegria, generosidade e participação. Registramos um agradecimento muito importante ao padre Almir Rogério por ter ouvido nossa história e acreditado nela. Também agradecemos a duas mulheres que se destacaram pelo empenho e dedicação na campanha, Rainha do Chá de Mulheres, que foi a Ana Portela e a Thelmara Rodrigues, que muito se doaram neste evento. Elas abraçaram a causa, a essa missão de ajudar por objetivos tão relevantes na história do chá de mulheres. Hoje, com muita alegria, celebramos os frutos desse trabalho coletivo. Em conformidade com os objetivos do nosso evento, realizaremos a entrega simbólica de dois cheques, que na realidade, hoje à tarde, já foi entregue um cheque na Capela de São Francisco, na Coab. Um cheque de R$13 mil. Destinado à reforma daquela igreja. E hoje, aqui na missa, nós vamos também dar uma colaboração, como sempre nós já vem todo ano a gente dando, destinado a... Nós vamos doar, eu queria que uma das meninas, né, um cheque de R$3 mil, destinado à confecção dos livrinhos da festa de Santana, valorizando nossa tradição e devoção. Quem não quer receber os livrinhos, mas aí cabe ao padre saber o que vai fazer com esse dinheiro, né? Não é pouco, mas é o que nós fizemos, porque o objetivo maior era para a reforma da capela de São Francisco, que na qual nós conversamos com o padre Almir, que deu um total, né, dessas doações de R$16 mil. E para isso nós somos muito grata a Deus e às mulheres que estiveram, todas as pessoas que fizeram parte desse evento. Essas contribuições representam muito mais do que valores financeiros. Representam fé, solidariedade, união. E o resultado do esforço de muitas mãos e muitos corações bondosos. Que Deus recompense generosamente cada pessoa que colaborou, participou e acreditou nesse projeto. Muito obrigada.
0: Uma salva de palmas. Aqui é o quadro, minha gente.
1: Esse quadrinho, né, é para registrar, colocar na casa paroquial, certo? Esse ano o chá foi show de bola, viu, gente? Então, muito obrigada, viu, padre Almir?
0: Eu que agradeço pela generosidade, pela bondade, pela ternura que a Mãe de Deus, a nossa queridíssima avó, a senhora Santana, interceda pela vida de vocês, pela família de vocês e por este gesto tão bonito, tão significativo e tão importante na igreja. Oxalá, se outros grupos, se outras pessoas tivessem também essa iniciativa. Porque você falava que não é um valor simbólico, não é um valor gigante. Eu recebi lá R$13 mil para a Capela de São Francisco, com mais R$3 mil. É um valor gigante, porque a gente olha assim e acha pouco, mas vai formar R$3 mil não é fácil, quanto mais R$13 mil. Então, obrigado pela generosidade, pelo amor, e que a mãe, a avó Santana, nossa queridíssima avó Santana, possa devolver esse gesto que cada uma de vocês fizeram. E contem comigo, estamos juntos.
1: Nós também, ela está lembrando que nós também vamos fazer a doação de R$1.000 para a Seresta, que é o momento cultural, certo, gente? Ainda tem mais essa parte.
0: Obrigado. Gratidão mesmo. Deus vos abençoe, vos guarde e vos proteja. Lá na São Francisco, o Reginaldo falava que o chá das mulheres, ultimamente, vem contribuindo bastante e muito significativamente. Os anos anteriores, Vocês sempre estão muito presentes e estão sempre disponíveis. Que Deus recompense cada gesto oferecido por vocês. Minha gente está lá fora, Silene está ali com as cartelas, custa 10 reais, já chegou as cartelas. Estão ali as motos expostas, são 6 motos elétricas, ali tem 5 motos, mas vai chegar mais uma. Tem 6 motos e as cartelas estão recheadas. Por favor, nos ajude, é 10 reais. Quem é que não tem 10 reais? Todo mundo tem. O batom 24 horas é muito mais do que 10 reais. E eu vejo vocês tudo com as bocas, tudo batom 24 horas. Quanto é um batom 24 horas? É muito mais que 10 reais. Então, compre a cartela, nos ajude, peguem também bloco, revenda com os amigos, com a família. Vamos juntos fazer acontecer essa festa. Essa festa é nossa, essa festa é de vocês. A gente passa e a festa continua. A gente apenas quer que seja uma festa bonita, bem celebrada, mas para que isso possa acontecer, nós precisamos da colaboração de cada um de vós. Eu peço encarecidamente, se aproxime, vá na secretaria paroquial, quem quiser participar de algum movimento, de algum grupo, essa reunião que vamos fazer amanhã é uma reunião rápida, é só para me perceber como é que está os grupos, enfim, porque graças a Deus o mais grosso já foi encaminhado. Acho que a festa, aquilo que dava mais trabalho, graças à Mãe de Deus e à Vó Santana, já está tudo no ponto. Então, mas seja um colaborador, venha junto, participe, chegue junto, olha, eu quero fazer isso, aquilo, para que a festa fique bonita, porque se a festa for feia, isso não vai ser feio para mim não, viu? Vai ser feio para o povo de Independência. Porque eu fico muito triste. Tem um grupo na igreja que torce contra. Mas esse grupo não terá felicidade. Porque ele vai ser calado. Que triste que na própria igreja tem as próprias ervas daninhas que torce contra. Vocês acreditam? Que eu já ouvi murmurinho aí de um grupinho. Que isso deve ser filho do capeta, né? Que diz que quer que dê errado a festa. Mas não vai dar não, porque a mãe... A Vó Santana é muito mais do que o mal. Mas para você ver que até dentro da igreja, por isso que nem Jesus se livrou. Jesus foi traído pelos quais? Pelos que viviam, pelo aquele que caminhava com ele. Na igreja não é diferente. Quando eu digo, o povo fica com cada bola de olho, o mal começa dentro da igreja. Que em vez de chegar junto, de se alegrar, vamos juntos celebrar, não fica torcendo que dê errado. Esse grupo, esse povo, eu tenho é dó. Eu tenho é dó deles. Quem não aguentar, que corra. Assim seja.
3: Amém.
0: O Senhor esteja convosco.
3: Ele está no meio de nós.
0: A vossa proteção está no nome do Senhor.
3: Que fez o céu e a terra.
0: Por intercessão da Senhora Santana, desça sobre vós, sobre os vossos corações, a bênção do Deus, Ele que é Pai, Filho e Espírito Santo.
3: Amém.
0: Ide em paz, que Ele vos acompanhe hoje e sempre. Uma salva de palmas, viva Santana, fazendo barulho.